ouvido, Senhor, as Tuas declarações e me sinto alarmado. Aviva a Tua obra, ó Senhor. No decorrer dos anos e no decurso dos anos, faze-a conhecida. Na Tua ira, lembra-te da misericórdia. Deus vem de Temã e do Monte Paran vem o Santo. A Tua glória cobre os céus e a terra se enche do Seu louvor. Ainda que a figueira não floresça, nem haja fruto na vide, o produto da oliveira minta e os campos não produzam mantimento, as ovelhas sejam arrebatadas do aprisco e nos currais não haja gado, todavia eu me alegro no Senhor, exulto no Deus da minha salvação. O Senhor Deus é a minha fortaleza e faz os meus pés como os da corça e me faz andar altaneiramente. Abacuque 3, 2 e 3, 17 a 19.

bem-aventurados irmãos. Todo homem, pois, seja pronto para ouvir, tardio para falar, tardio para se irar. Porque a ira do homem não produz a justiça de Deus. Portanto, despojando-vos de toda impureza e acúmulo de maldade, acolhei com mansidão a palavra em vós implantada, a qual é poderosa para salvar as vossas almas. Tornai-vos, pois, praticante da palavra, e não somente ouvinte, enganando-vos a vós mesmos. Porque se alguém é ouvinte da palavra e não praticante, assemelha-se ao homem que contempla num espelho o seu rosto natural. Tiago 1, versículo 19 a 23.

Aleluia! Deus tem um chamado para cada um de nós, para viver a cada dia, rompendo em fé.

Não se turbe o vosso coração, credes em Deus, credes também em mim. Na casa de meu Pai há muitas moradas. Se assim não fora, eu vo-lo teria dito, pois vou preparar-vos lugar. E quando eu for e vos preparar lugar, voltarei e vos receberei para mim mesmo, para que onde eu estou, estejais vós também. E vós sabeis o caminho para onde eu vou, disse-lhe Tomé. Senhor, não sabemos para onde vais, como saber o caminho? Respondeu-lhe Jesus, eu sou o caminho, a verdade e a vida. Ninguém vem ao Pai, senão por mim. Se vós me tivesseis conhecido, conheceríeis também a meu Pai. Desde agora o conheceis e o tendes visto. Replicou-lhe Filipe, Senhor, mostra-nos o Pai e isso nos basta. Disse-lhe Jesus, Filipe, há tanto tempo estou convosco e não me tens conhecido? Quem me vê a mim, vê o Pai. Como dizes tu, mostra-me o Pai? Não crês que eu estou no Pai e que o Pai está em mim? As palavras que eu vos digo, não as digo por mim mesmo, mas o Pai que permanece em mim faz as suas obras. Crede-me que eu estou no Pai e o Pai em mim. Crede ao menos por causa das minhas obras. Em verdade vos digo, que aquele que crê em mim fará também as obras que eu faço e outras maiores fará, porque eu vou para junto do Pai. E tudo quanto pedirdes em meu nome, isso farei, a fim de que o Pai seja glorificado no Filho. João 14, 1 a 13.

Eu não posso abençoar Israel com bens, com dinheiro, porque o Deus Israel é o Deus do ouro e da prata e já tem dado isso para a terra dele. Mas a maneira como eu e você temos de abençoar a Israel é simplesmente orando e amando Israel. Amém?

Vale mais ter um bom nome do que muitas riquezas, e o ser estimado é melhor do que a riqueza e o ouro. O rico e o pobre se encontram, a todos o Senhor os fez. O prudente prevê o mal e esconde-se, mas os simples passam e acabam pagando. O galardão da humildade e o temor do Senhor são riquezas, honra e vida. Espinhos e laços há no caminho do perverso. O que guarda a sua alma retira-se para longe dele. Educa a criança no caminho que deve andar, e até quando envelhecer não se desviará dele. Provérbios 22, versículo 1 a 6.

a Deus. Eu não sei o que seria de minha vida sem irmãos e irmãs. Eu olho aqui os rostos e reconheço a muitos. E eu não sei o que eu faria, o que seria da minha vida e ministério, se não fosse as pessoas. E a prioridade de um ministério deve ser esta, irmãos: as vidas, os irmãos, os amigos, as pessoas que você vai caminhando pela vida fora. Eu louvo a Deus pela vida do João Batista, nosso maestro. Eu queria que os irmãos dessem uma salva de palmas para ele. Irmãos, o Batista toca comigo há 35 anos. Aquele solo do Ensina-me foi ele que fez. E nós dissemos para ele: Batista, você vai fazer de novo no DVD, viu? Já se passaram 20 anos que nós gravamos esse disco, mas você fez o solo, e eu louvo a Deus por você, por cada um desses músicos. Ali tem o Daniel, lá tem outro Daniel na percussão. Ali tem o Gilberto, o Giba, o Alexandre Vieira. Tem o Simon, lá tem o Samuel, querido, que começou a ministrar do meu ladinho. Quando o pai dele deu um tecladinho bem pequenininho para ele, ele ficava do meu lado, do piano, tocando. E hoje ele continua do meu lado. Obrigado, Samuel. O Beck, Eduardo Flor, Carmélia, Adelei, que são os Becks do nosso ministério. E todo esse coral reunido aqui, eu quero louvar a Deus. Eu não sei o que seria da minha vida sem irmãos e irmãs.

Mulher virtuosa, quem achará? O seu valor muito excede de finas joias. O coração do seu marido confia nela e não haverá falta de ganho. Ela lhe faz bem e não mal todos os dias de sua vida. Busca lã e linho e de bom grado trabalha com as mãos. Como o navio mercante, de longe traz o seu pão e ainda à noite já se levanta e dá mantimento à sua casa e a tarefa às suas servas. Examina uma propriedade e adquire-a. Planta uma vinha com as rendas do seu trabalho. Cinge os lombos de força e fortalece os braços. Ela percebe que seu ganho é bom. A sua lâmpada não se apaga de noite. Estende as mãos ao fuso, mãos que pegam na roca. Abre a mão ao aflito e ainda estende ao necessitado. No tocante à sua casa, não teme a neve, pois todos andam vestidos de lã escarlate. Faz para si cobertas, veste-se de linho fino e de púrpura. Seu marido é estimado entre os juízes quando se assenta com os anciãos da terra. Ela faz roupa de linho fino e vende-as, e dá cintas aos mercadores. A força e a dignidade são os seus vestidos, e quanto ao dia de amanhã, não tem preocupações. Provérbios 31, 10 a 25.

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Vendo Jesus as multidões, subiu ao monte, e como se assentasse, aproximaram-se os seus discípulos. E ele passou a ensiná-los, dizendo: Bem-aventurados humildes de espírito, porque deles é o reino dos céus. Bem-aventurados os que choram, porque serão consolados. Bem-aventurados os mansos, porque herdarão a terra. Bem-aventurados que têm fome e sede de justiça, porque serão fartos. Bem-aventurados os misericordiosos, porque alcançarão misericórdia. Bem-aventurados os limpos de coração, porque verão a Deus. Bem-aventurados os pacificadores, porque serão chamados filhos de Deus. Bem-aventurados os perseguidos por causa da justiça, porque deles é o reino dos céus. Bem-aventurados sois quando por minha causa vos injuriarem e vos perseguirem e mentindo disserem todo o mal contra vós. Alegrai-vos e exultai, porque é grande o vosso galardão nos céus, pois assim perseguiram os profetas que viveram antes de vós. Mateus 5, 1 a 12.

Queria convidar você a abrir a sua Bíblia no último capítulo da Bíblia, o último livro, Apocalipse 22. A abrir a sua Bíblia no último capítulo da Bíblia, o último livro,

Apocalipse 22, 13, que diz assim: Eu sou o Alfa e o Ômega, o primeiro e o último, o princípio e o fim. Obrigado, Senhor, por essa manhã, obrigado pelo teu povo. Mais uma vez o Senhor reuniu e pedimos que o teu Espírito Santo, que está em nós, entre nós, venha nessa hora também ministrar cada coração, mente. Nós que chegamos a este fim de ano pela tua graça e esperamos, sendo da tua vontade também, adentrarmos um novo ano debaixo da tua graça e da tua bênção. Por isso, nos prepare desde já, nos oriente, é o que nós te pedimos, em nome de Jesus. Amém. Como você espera viver em 2026? Como você se prepara para adentrar um novo ano? Você tem planos? Você tem metas? Ou você prefere, como alguns dizem, só vai? Só entra. E à medida que os dias vão chegando, você vai decidindo como fazer cada coisa. Que caminho tomar? Qual seria a melhor forma da gente adentrar e viver um novo ano, se assim o Senhor nos permitir entrar nele? Penso que essa autodesignação de Jesus, no versículo 13, pode nos ajudar, porque ele vai dizer: eu sou o Alfa e o Ômega. Você sabe que Alfa e Ômega são a primeira e a última letra do alfabeto grego, Alfa sendo a primeira, Ômega a última. Inclusive, nós temos uma ilustração bem clara aqui no púlpito, estão aqui a Alfa e Ômega, primeira letra e a última letra do alfabeto grego, dando um significado de completitude, de totalidade, mas também de infinitude, de eternidade. Assim como Deus Pai, Jesus também é eterno. Veja que ele não diz: eu sou o Alfa, mas ainda serei o Ômega. Também não diz: eu fui o Alfa, agora sou o Ômega. Como se ele estivesse sujeito ao tempo, passado, presente e futuro. Ele também não diz: eu estou deixando de ser o Alfa e estou me tornando o Ômega. Não diz isto. Mas ele diz: eu sou, designação divina, eu sou o Alfa e o Ômega. Eu sou o princípio, mas também o fim. Eu sou o primeiro, mas também o último. Ou seja, para Jesus, passado, presente e futuro são vistos como um evento só, porque ele está tanto no passado, no presente, quanto no futuro, imanente ao nosso tempo, como também está fora do tempo, na sua transcendência. Tem um teólogo que tenta explicar a questão da onipresença e onisciência de Deus quanto ao tempo, passado, presente e futuro, Wayne Grudem. E ele vai dar o exemplo do desfile. Imagine que você está num ponto da arquibancada vendo um desfile. E nesse desfile, você pode ver o presente, aquilo que está passando na sua frente agora, mas você pode ver aquilo que já passou

0: enxergam ao mesmo tempo aquilo que ainda vai vir, a parte do desfile que ainda não chegou no ponto onde você está, sendo então o futuro. A analogia é limitada, porque no caso de Jesus, se aplicaria assim: Jesus está lá na frente do desfile, passado, está aqui no presente, no que está passando diante de você, do desfile, e está ali como o último que vem após o desfile. E ao mesmo tempo fora do desfile. Na arquibancada, vendo tudo como se fosse uma coisa só. Jesus é eterno, ele está tanto presente no nosso tempo, naquilo que chamamos de passado, presente, futuro, e ao mesmo tempo fora. E aí você diz assim: bom, mas e aí? O que tudo isso a respeito da eternidade de Cristo tem a ver conosco? Especialmente nós que vivemos localizados no tempo e agora de forma muito específica num final de ano e prestes a iniciarmos um novo tempo, um novo ano. Quais são as implicações de tudo isso para nós hoje? Bom, saber que Jesus é eterno nos é um convite à oração. Por que que muitas vezes a gente não ora, ora menos do que poderia ou mesmo deveria? Porque a gente acha que a gente não tem tempo. E que diante de tantas coisas que a gente tem para fazer em pouco tempo, parar, ainda que seja para orar, vai ser perder tempo. E nós não temos tempo a perder. Nossa vida é corrida. As exigências são muitas, as cobranças, então temos que nos manter em movimento para dar conta. Corremos o tempo todo contra o tempo. Mas eu não sei se você já percebeu, quando a gente não para orarmos, a gente não ganha tempo. Geralmente, a gente perde tempo. Por quê? Porque a gente vai fazendo as coisas correndo, desorientados. A gente corre muito, mas avança pouco, e no final estamos estressados, cansados e irritados, quando não temos que fazer tudo de novo, porque fizemos errado. E às vezes é muito mais custoso ter que refazer tudo do que fazer mais devagar, debaixo de orientação, debaixo da orientação divina. Por isso, saber que Jesus está já lá no fim de todas as coisas é um incentivo à oração. Por quê? Porque se Ele já está lá no fim de tudo, Ele conhece o final de cada caminho. E pode então, de uma visão privilegiada do tempo, nos orientar qual caminho dentre tantos que se abrem diante de nós, qual deles tomar. Ele sabe qual é o caminho que não vai dar em nada. Ele sabe qual é o caminho em que sofreremos muito mais desnecessariamente. Ele sabe qual é o caminho acertado. E não guarda esse segredo para si mesmo. O Salmo 32:8 é uma promessa, eu te instruirei no caminho que você deve seguir. Eu te guiarei e te darei conselhos sob a minha vista, a partir do que eu vejo. Porque nós vemos só o que está na nossa frente, mas Jesus vê o que está atrás. Nós vemos o que está do lado de fora, mas Ele conhece o que está do lado de dentro, e que ainda há de se revelar. Nós vemos só o hoje, um ponto no tempo, o agora, o que é melhor para já. Mas Ele sabe o amanhã. O que nos espera a depender do caminho que escolhemos hoje. E se Jesus, Ele é o fim de todas as coisas, no sentido de ser o alvo, o motivo, a razão, o porquê, o propósito de tudo, Ele pode nos dizer o que fazer. E o que não fazer? Sem esse conselho, nós podemos acabar gastando as nossas energias, as nossas forças, os anos da nossa vida, em coisas que até dizemos que é para Ele, mas que no fundo Ele nunca pediu. E deixarmos de fazer de fato o que Ele nos chama para viver, para experimentar e para fazer. Não sei se você lembra de um caso que aconteceu na Olimpíada de Atenas, de um atleta de tiro livre, tiro esportivo, na verdade. Que ele estava liderando a prova, estava se destacando e dificilmente tirariam a medalha de ouro dele. Mas aí no último tiro, ele atirou e acertou no alvo, no centro do alvo, mas não ganhou ponto algum e perdeu a medalha. Por quê? Porque ele acertou o alvo, mas o alvo errado. O alvo de outro competidor, não o dele. E aí depois ele teria dito que sempre tinha o hábito de, ao mirar, antes de atirar, olhar e conferir se o alvo era o dele mesmo, o certo. Mas daquela vez, ele se absteve disso, e só mirou e atirou, um tiro certeiro, no alvo errado. Então quando você, na pressão, na ansiedade, mesmo assim, você para, e antes de fazer, antes de decidir, antes de avançar, você ora. É como se você estivesse levantando a cabeça e perguntando a Deus: é esse o alvo? É esse o alvo mesmo? Então faça isso, a fim de que não aconteça com você o que Paulo diz, que você não acabe esmurrando o ar, ou correndo, ainda que com todas as forças, com todo o empenho, sem alvo. Só correndo, só correndo, e não chegando em nenhum lugar. Jesus está aí para que isso não aconteça. Consulte a Ele. O que implica Jesus ser eterno para nós? Implica que não é apenas um chamado à oração, mas é um convite à perseverança. Porque você já parou para pensar quantas coisas a gente pode começar, especialmente no início de ano, e depois não terminar, não completar, porque no início tudo é festa, né? A gente está animado pela novidade, pelo frescor da manhã, mas à medida que o tempo vai passando, o dia vai esquentando, a gente pode ir se cansando, esmorecendo, desanimando, e a chance da gente desistir das coisas que a gente começou é grande. Então, saber que Jesus está em cada parte do tempo, inclusive no nosso presente, ajuda. Por quê? Porque às vezes o que a gente mais precisa no presente, no dia de hoje, é o quê, irmãos? Ânimo, coragem, forças, para o quê? Para continuar a caminhada que se iniciou lá na saída do Egito, passa agora pelo deserto, que é mais difícil, para que se complete em Canaã. Então, se você já orou antes de começar a caminhada, Senhor, é este o alvo? Ele confirmou? Agora você precisa orar, Senhor, me dê então agora, nesse momento, forças. Me dê ânimo. Me dê coragem para eu dar os passos que eu preciso hoje, no presente, a fim de que a caminhada se complete amanhã ou no devido tempo. Ele vai te dar. Olha a promessa que ele diz assim, Isaías 40, 29. Ele concede força ao cansado e fortalece o que não tem vigor. Então você está cansado? Você está desanimado? O Senhor te fortalece. O Senhor te concede novo vigor, para que você continue a caminhada que Ele te chamou, para que você não pare no meio do caminho. Então, quem sabe, irmãos, 2026 não será um ano, não apenas para que você comece coisas novas, mas um ano para que você tenha também a alegria de completar, de terminar, de finalizar o que está pendente. Porque, como vai dizer o Eclesiastes 7:2, melhor é o fim das coisas que o seu início. É bom começar, a gente se alegra, coisa nova, mas a alegria maior é completar, é terminar, é finalizar o que já se começou. Porque senão a gente vai ficando desalentado. Como um dia um senhor disse para mim no início de um estudo bíblico: olha, eu não termino nada que eu começo. Jesus não quer que a gente viva nesse desalento. Então, em nome de Jesus, que Deus te dê ânimo, que Deus te dê graça, que Deus te dê forças, para que em 2026 você não apenas comece, mas complete aquilo que Deus te chamou para fazer. Em nome de Jesus. Você tem essa alegria. Terminei, encerrei, completei. Louvado seja o Senhor. Mas ainda há uma implicação. O fato de Jesus ser eterno é, para nós, uma certeza, uma segurança, uma promessa de justiça. Porque talvez você ouça essas coisas e diga assim: olha, no meu caso, o problema não é terminar as coisas. Eu termino. A minha questão não é ter ânimo para completar o que eu comecei. A minha questão é que eu já fiz tanta coisa. Eu já iniciei e completei tanta coisa. Já fiz tanto, mas nunca as coisas que eu recebi receberam o devido reconhecimento. Nunca as coisas que eu comecei, me esforcei e completei receberam o devido valor. Que agora eu não tenho ânimo para começar mais nada, fazer mais nada. Bom, eu queria te dizer primeiro que Jesus sabe disso. E segundo, que Ele não se esquece, não se esqueceu do que você já fez por Ele e para o povo dEle. Porque Jesus vê todas as coisas. Nós, à medida que o tempo vai passando, a gente vai se esquecendo de muitas coisas. Vai ficando para trás. Mas Jesus não. Jesus vê todas as coisas, inclusive o passado, como se fosse hoje. Lembra? É por isso que o autor de Hebreus pôde dizer assim, 6:10, porque Deus não é injusto para se esquecer do vosso trabalho e do amor que mostrastes para com o seu nome, pois servistes aos santos e ainda o servis. Ele não se esquece dos nossos pecados que foram cobertos pelo sangue de Cristo, disso Ele esquece. Mas das coisas boas que Ele mesmo fez por meio de nós, estão todas diante dEle. Todas. Como se fosse hoje. Como se fosse agora. Ele está vendo você fazendo como se fosse agora. Então, um apelo. Você que já o serviu a Ele e o seu povo no passado, continue o servindo hoje e enquanto viver, porque nada ficará sem recompensa. Nada. Ele não é injusto para se esquecer. Há recompensas que receberemos nessa vida, ainda que pareça demorado. Tem coisas que demoram mesmo para dar fruto. Um carvalho não nasce, não cresce da noite para o dia. Por isso que o Paulo vai dizer: não nos cansemos de fazer o bem, não nos cansemos. Pois se não desistirmos, colheremos no tempo certo. E tem outras coisas que receberemos lá no céu. Não da mão de homens, mas das mãos do próprio Deus. Aquele servo bom e fiel. Sobre o pouco foste fiel. Sobre o muito te colocarei. Participa. Entra para a alegria do teu Senhor. Te pergunto: haveria recompensa maior para quem serve a Deus do que esta? Eu penso que não. Então eu não sei como você vai entrar 2026, cheio de planos, metas, ou apenas entrar e contar com a orientação de Deus para cada dia, isso é com você. Mas uma coisa é certeza, não estaremos sozinhos. O Deus que esteve conosco ontem, está conosco hoje, já está lá em 2026 nos esperando. Para nos orientar, para nos animar, nos fortalecer e para abençoar as obras das nossas mãos. Como Ele mesmo prometeu, eis que estou convosco, eis que estou com você, todos os dias, até o fim dos tempos. Que assim seja, que Deus nos abençoe.
1: Amém. Muito obrigado. Muito obrigado, pastor Ricardo Aracaki, pela mensagem especial. É muito importante que você, amigo, esteja ouvindo a mensagem, entendendo e aplicando em seu viver e no viver de sua família também, viu? Deus te abençoe ricamente, tá? E venha sempre ouvir o pastor Ricardo Aracaki às 8 da manhã e também às 10 da manhã aqui na Rádio Paulista Online. Ele falou sobre o Alfa e o Ômega, baseado no livro do Apocalipse, capítulo 22, versículo 13. Primeira Igreja Batista do Brás. E nós vamos em frente com muito gosto, com muito prazer. 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Em frente com muito gosto, com muito prazer.
2: Atrai a presença dele agora. Atrai a atmosfera dos céus para a terra. É o poder da presença, a manifestação da glória. Oh Deus, vem nos visitar. Vem neste lugar. Nos cobre, Pai, com a tua presença. Faça descer sobre nós o teu sangue.

Deus é o nosso refúgio e fortaleza, socorro bem presente na angústia. Portanto, não temeremos, ainda que a terra muda e ainda que os montes se transportem para o meio dos mares, ainda que as águas rujam e se perturbem, ainda que os montes se abalem pela sua braveza, o Senhor dos Exércitos está conosco. O Deus de Jacó é o nosso refúgio.

0: O nosso Deus maravilhoso, nosso Deus maravilhoso conosco sempre em todo tempo, tá? Você nem percebe, mas Ele está com você, tá bom? Há uma dificuldade que você esteja aí passando, que dificuldade, que situação, né? Você fala não tem jeito, para Deus tem. Para Deus tem, é o Deus do impossível. O nosso Deus é o Deus do impossível. Tudo aquilo que nós falamos, né? O meu caso não tem jeito, o meu caso não tem jeito, é muito difícil. Dessa eu não vou escapar de jeito nenhum. Aí você não tem mais saída? Não tem, eu não tenho, não tenho mais saída. Então agora é a hora dele, é a hora dele, é a hora de você clamar a ele verdadeiramente e de coração, não é uma vez ou outra não, tá? Só quando você precisa, né? Só quando você precisa, não é assim com Deus não, não é assim. Ele quer lhe abençoar ricamente e sempre, sempre, tá? Olha, é interessante isso, mas toda vez que você busca ao Senhor, Ele jamais vai dizer não. Ele não dirá a você, não, não vou te atender, porque você é isso, porque você é aquilo, Ele não fala nada disso, tá? Você se achega a Ele de coração, Ele sabe o que se passa em seu coração, em sua vida. Aí sim é a hora dele para te livrar, com certeza. Faça isso, meu amigo. Faça isso, você, minha amiga, que ouve a Rádio Paulista, tá? Ele não é um quebra-galho, não. Ele não é um quebra-galho. O nosso Deus é o Deus verdadeiro que quer o melhor para cada um de nós, tá bom? Agora, quando você se achega a ele de coração, muda tudo, tudo que você não pode fazer e acha que não tem solução, entrega nas mãos dele com fé, tá? E não o abandona, viu? De jeito nenhum, não abandona o nosso Deus, porque ele é o Deus amoroso, o Pai amoroso que ama cada um de seus filhos. Olha, tá? Eu vou dizer uma coisa, e tem ciúmes de cada um dos seus filhos. Não brinca com ele com relação aos filhos. Nós precisamos entender, né? Se tiver correção por parte dele, você tem que aguentar. Se tiver correção para você não fazer mais isso, fazer aquilo, aquele outro, né? Você tem que aguentar, porque ele vai mostrar o caminho a seguir e uma nova criatura você vai ser. É, passa de criatura para filho, para filha, não é? E aí você vai viver uma vida verdadeira e real. Bom dia aqui em cada música, uma mensagem no ar. Sempre tem uma mensagem para o meu, para o seu coração, com certeza, tá? Olha, nem por força, nem por poder. A minha palavra é a minha pregação, e a minha pregação não consistiram em linguagem persuasiva de sabedoria, mas em demonstração do Espírito e de poder. A Bíblia, no Novo Testamento, no livro de 1 Coríntios, capítulo 2, capítulo 4, nós encontramos: se ao pregar o Evangelho substituirmos a confiança no poder do Evangelho por nosso conhecimento do caminho da salvação, impediremos que as pessoas cheguem à verdade. Se, ao pregar o Evangelho, substituirmos a confiança no poder do Evangelho por nosso conhecimento do caminho da salvação, impediremos que as pessoas cheguem à verdade. Precisamos ter cuidado, viu? Precisamos ter cuidado para que ao proclamar nosso conhecimento do caminho da salvação, nós mesmos estejamos arraigados e alicerçados na fé em Deus. Jamais confiemos na clareza de nossa exposição, mas ao desenvolvê-la, certifiquemo-nos de que nós estamos confiando no Espírito Santo. Confiemos na certeza do poder redentor de Deus e ele reproduzirá a vida dele nos ouvintes. Uma vez que estamos arraigados na verdade, nada pode abalar-nos. Se a nossa fé se baseia em experiências, qualquer problema provavelmente a abalará, mas nada poderá abalar Deus. É isso mesmo, nada poderá abalar o nosso Deus. Que isso fique bem claro na sua vida, meu irmão, minha irmã, né? Você tem que cuidar direitinho à luz das Escrituras, entender perfeitamente tudo aquilo que o Senhor mostra a cada um de nós, né? Os filhos conhecem verdadeiramente o Pai, não é? Eles e nós, né, podemos dizer os filhos de Deus, né, e todos aqueles que têm Jesus Cristo no coração, ele é filho, filha de Deus. Então nós temos que entender direitinho tudo aquilo que o nosso Deus mostra a cada um de nós, tá? Você vai entender. Leia a Bíblia, leia a palavra de Deus, medite na palavra de Deus e você será uma nova pessoa em Cristo Jesus. 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
1: Quantos creem no amor de Cristo? Quantos creem no amor do Senhor? Aleluia, Senhor!

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1: Que maravilha mensagem, hein? Isso foi para você, meu amigo, você que está aí em sintonia com a Rádio Paulista. Nós vamos daqui a pouquinho tocar esta linda canção ao Deus de Amor, a Igreja Batista Manancial Fortaleza no Ceará. Ao Deus de Amor, já já aqui na Rádio Paulista. Então, não que eu tenha já recebido ou tenha já obtido a perfeição. Filipenses capítulo 3, versículo 2. É um erro pensar que Deus quer fazer de nós exemplares perfeitos de criaturas dele. É um erro pensar que Deus quer fazer de nós exemplares perfeitos de criaturas dele. O projeto de Deus é fazer-nos um com ele, tá? O projeto de Deus é fazer-nos um com ele. Alguns movimentos de renovação tendem a ensinar que Deus está produzindo espécies de santos para colocar no seu museu. Se você embarca nessa ideia de santidade pessoal, seu alvo principal não será Deus mesmo, mas o que você chama de manifestação de Deus em sua vida. Nunca poderá ser vontade de Deus que eu fique doente, tá? Nunca poderá ser vontade de Deus que eu fique doente. Nunca poderá ser vontade de Deus que...

dizer que Deus, né, ele faz isso, que Deus faz aquilo, se a gente errar, se eu errar, se você errar, que Deus vai com o chicote e vai nos ensinar, não é? Não é por força nem por violência, não é por aí, não é? Tá? O importante disso tudo é que nós estejamos nele. Nós precisamos estar com ele o tempo todo. É nós buscando ele, entendeu? Tá? Porque ele está aí. Ele está aí pronto para atender você. Agora, quando você não busca a Deus, é porque você é autossuficiente, não é? Ninguém ensinou você a andar com Deus em seu coração. Você pode até falar. Você pode até falar, dizer, ah, eu amo a Deus, o Deus é maior, Deus é Pai, tudo isso, né? Mas é preciso ter uma relação pai-filho, pai-filha. É preciso ter, então, uma relação para que haja ali, ó, a junção a de alegria. E o Pai sabe o que você precisa em todo o tempo. O Pai querido, nosso Deus, sabe o que você precisa. Agora é preciso que você o busque de todo o coração. Não é uma vez ou outra, não, quando você precisa, viu? Você não acha uma incoerência você buscar a Deus só quando você precisa? Hã? E aí, como é que fica a sua vida? Como fica a sua vida? Eu busco a Deus, eu vou buscar a Deus, eu vou me ajoelhar, não é? Mas só quando você precisa? E os outros dias? E os outros dias, ele não é o seu pai? É? Ele só é o seu pai uma vez ou outra na vida? É? Quando você está aí na rua da amargura, você vai buscar ele de todo o coração e até chora. Até chora, pai, eu errei. Apesar que ele não vai descartar você, viu? Ele não vai descartar. Mas ele quer que você tenha uma relação próxima. Próxima com ele em todo o tempo, né? Por isso que as pessoas vão aprendendo no mundo. Se elas não aprendem em casa, se elas não querem buscar a palavra de Deus em casa, nas igrejas onde se prega a verdade, a palavra de Deus, a Bíblia, não é? Se ela não tem ali nada disso, aí é que fica difícil a situação. Você tem que aprender aonde tem a luz da palavra de Deus. Você tem que buscar tudo direitinho. Por quê? É uma forma como que ele se revela a nós. Eu tenho um pai querido. Antes eu pensava que tinha, mas não tinha. Não tinha, porque eu estava no mundo e fazendo as coisas do mundo. Eu não tinha nenhuma relação com ele, e salve-se quem puder. Agora, é interessante, né? Ele não me abandonou. Ele não deixou eu prosseguir naquele caminho errado, errôneo. É? Ele mostrou o caminho verdadeiro a seguir. E um dia eu aceitei esta verdade. Aceitei esta verdade e essa verdade já chegou a mim. Não é? Entrou no meu coração. Aí sim, quem é a verdade, hein? Quem é a verdade? Jesus, ele disse, eu sou o caminho, a verdade e a vida. Ele está falando, ande no meu caminho, ande comigo e você será abençoado com certeza, tá? Ele disse, eu sou o caminho, eu sou a verdade, eu falo a verdade, eu quero que você fale também a verdade, né? E o caminho, ande no meu caminho e você será uma pessoa ricamente abençoado. Apesar das circunstâncias que nós vivemos neste mundo, né, nós temos aonde nos apegar, nós temos aonde achar quando nós precisarmos, com certeza. E você, meu amigo, minha amiga, está aí ouvindo a Rádio Paulista, você deseja ter Jesus Cristo em seu coração? Deseja? É? Então, levante a mão aí. Se você fez isso, né, você está aceitando ao Senhor Jesus Cristo. E agora você pertence

a ele. É preciso aceitar. Lá no contrato, né? Naquele contrato, agora que estava redigido, né? E está lá prontinho para você assinar, lá no cartório, né? Agora chegou a você, você vai assinar, né? Ah, tá lá. O tudo direitinho. Eu, Senhor Jesus Cristo, né? Que maravilha, que maravilha. E você também dizendo, eu aceito Jesus Cristo no meu coração, só para o bom entendimento, tá? Isso é que importa, você e ele, ele e você, tá? Não tem interferência, nós só apenas somos instrumento falando para você do amor de Deus e que você precisa de todo o coração. Bom dia, a Rádio é Paulista, agora 9 horas. Oi.

Então, aí, você aí, eu aqui falando à luz da palavra de Deus, que é muito importante, né? Muito importante, e quem tem ouvidos, ouça o que o Espírito diz às igrejas, né? Como é importante falar da Bíblia, falar da palavra de Deus, é falar de tudo aquilo que Deus deseja de nós, né? Esteja aprendendo e depois também falando à luz das Escrituras para as outras pessoas. Tem gente que está na prisão e todo mundo fala: olha, ele está lá e vai ficar ali por 10 anos, né? Por 12 anos, por 15 anos. Então ele está na prisão e tem gente lá dentro, na prisão, que está mais livre do que muitas pessoas aqui fora. Né? Porque tem Jesus Cristo no coração, né? E ali ele começa a realizar um trabalho, né? Porque alguém falou de Jesus Cristo para ele, aquela alegria que ele agora transformado está distribuindo entre as pessoas, né? E ele pede, quando ele entende a palavra de Deus. E quando Jesus Cristo entra no coração, a primeira coisa que ele pede, né, aquela outra pessoa que esteve ali falando de Jesus para ele, é uma Bíblia. Olha, eu preciso de uma Bíblia. Eu quero conhecer, eu quero saber, porque o coração dele bate forte naquele momento, né? Tantas coisas que ele fez aqui fora neste mundo, né? Coisas erradas. Agora ele quer enterrar tudo ali dentro mesmo da prisão ali, ó, naquele local onde se guarda a lixeira e fala: tudo que eu fiz até agora, eu agora, né? Eu agora estou enterrando ali na lixeira do presídio. Eu quero Jesus Cristo em meu coração, em minha vida, e a alegria toma conta dele. Enquanto ele não começa a ler a Bíblia, né? Ele fica preocupado, ele quer a Bíblia, ele quer entender a Bíblia, ele quer que alguém vá lá explicar determinadas coisas que ele não consegue entender, né? Por isso que nós estamos nesse mundo ainda. Por isso que nós estamos ainda nesse mundo. Para o quê? Para estar na rádio, para estar na televisão, para estar nas igrejas, para estar nas ruas, não é? Falando do amor de Deus. Muita gente, né? Pensa, ali no Instagram, né? E outros meios de comunicação que nós estamos falando de Jesus Cristo. Aliás, o que está sendo feito? O nome do Senhor Jesus Cristo sendo pregado em toda parte do mundo, em cada canto do mundo, com a chegada do celular, né? Com a chegada do celular. Até nos países que nós não podemos entrar pelo nariz empinado de certos governantes, né? Ah, ele não pode entrar aqui, não. Ele não pode, aqui não. Aqui não precisa de Jesus, aqui precisa de mim, que sou forte, o governo fala, não é? E aí, o que nós podemos entender? Tudo direitinho, nós precisamos de Jesus Cristo em toda parte. Dentro da prisão, então, nem se fala, nem se fala. Quando a pessoa se apega à Bíblia, à palavra de Deus, né? E Deus vai dando o discernimento a ele daquilo que ele está ali lendo, e depois ali uma pessoa que trabalha, que Deus faz a designação para que ele esteja no, na prisão falando para eles, para que eles possam entender. Tudo isso se transforma, né? É da água para o vinho, né? Da água para o vinho, né? Agora sim, agora tem o vinho. Mas olha só o que Jesus fez. Todo mundo fala, transformou, e os outros olham assim para ele e fica assim aquela interrogação. Eu acho que ele está certo, viu? O que nós fizemos lá fora não foi brincadeira, não foi brincadeira, né? Foi um negócio muito sério. Mas agora nós estamos aqui. E aqueles que vêm, às vezes se reúnem de
4 a 5 a 6 pessoas dentro da prisão para ler a palavra de Deus. E agora tudo se esclarece e ali está uma nova criatura. Né? Agora, um assunto muito importante, como nós já falamos aqui, é um erro pensar que Deus quer fazer de nós exemplares perfeitos de criaturas dele. Tá? Não que eu tenha já recebido ou tenha já obtido a perfeição. Filipenses capítulo 3, versículo 2, fala a perfeição cristã. É um erro pensar que Deus quer fazer de nós exemplares perfeitos de criaturas dele. O projeto de Deus é fazer-nos um com ele. Olha só, hein? O projeto de Deus é fazer-nos um com ele. Alguns movimentos de renovação tendem a ensinar que Deus está produzindo espécies de santos para colocar no seu museu. Tá? Por isso que eu estou falando, eu estou repetindo aqui esta mensagem para que você entenda direitinho. Se você embarcar nessa ideia de santidade pessoal, o seu alvo principal não será Deus mesmo, mas o que você chama de manifestação de Deus em sua vida. Nunca poderá ser vontade de Deus que eu fique doente. Se foi vontade de Deus ferir o seu próprio filho para que ele não quereria ferir você, olha só, hein? Ah, o que conta para Deus não é a sua fidelidade e a ideia de que deve ser um santo, mas o seu relacionamento vital com Jesus Cristo e sua entrega a ele, quer você esteja são ou enfermo. A perfeição cristã não é e nunca será perfeição humana. Preste atenção, a perfeição cristã não é e nunca será perfeição humana. A perfeição cristã é a perfeição de um relacionamento com Deus que se manifesta em meio às coisas irrelevantes da vida humana. Entendeu isso ou não? A perfeição cristã é a perfeição de um relacionamento com Deus que se manifesta em meio às coisas irrelevantes da vida humana. Quando obedecemos ao chamado de Jesus Cristo, a primeira coisa que notamos é a irrelevância das coisas que temos que fazer. E o que notamos em seguida é o fato de que as outras pessoas parecem estar vivendo vidas perfeitamente coerentes. Tais pessoas tendem a deixar-nos com a impressão de que Deus é desnecessário e que, mediante a dedicação e o esforço humano, poderemos alcançar o padrão desejados por Deus. No mundo decaído, isso jamais será possível. Somos chamados a viver em perfeição ou em perfeita relação com Deus, a fim de que a nossa vida produza em outros um grande anseio por Deus, e não admiração pela nossa própria pessoa, tá? Preocupações conosco, né? Com nós mesmos, diminui nossa utilidade para Deus. Preocupações com nós mesmos diminui nossa utilidade para Deus. Deus não visa a aperfeiçoar-nos para que sejamos peças de exposição. Seu alvo é levar-nos ao ponto onde possa usar-nos. Deixe-o fazer o que lhe agrada, tá bom? Deixe fazer o que lhe agrada, porque ele sabe. Ele sabe tudo a respeito de você. E ele quer fazer de você um servo bom e fiel. Tá bom? Entendeu a mensagem, não? Entendeu? E nós estamos vivendo aqui de um jeito, né? Que vamos, às vezes, até atropelando, né? De tanto querer fazer as coisas, nós vivemos aí até atropelando. E nós precisamos ter coerência, né? Coerência. Precisamos, e cada vez mais, estudar a palavra de Deus,
viver com a palavra de Deus em nossos corações, né? Entender direitinho o chamado, né? E praticante da verdade. Quem é a verdade? Eu sou o caminho, a verdade e a vida. Eu sou o caminho, a verdade e a vida. E ele fala conosco em todo tempo, né? Tem muita gente que tem dúvidas, né? Mas por que que eles falam tanto em Jesus Cristo se Deus é que comanda tudo, não é? Eu e o Pai somos um, certo? Eu e o Pai somos um, Jesus diz, tá? Então, Pai, Filho, Espírito Santo, Deus conosco em todo o tempo. Bom dia. 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

resposta branda desvia o furor, mas a palavra dura suscita a ira. A língua dos sábios adorna o conhecimento, mas a boca dos insensatos derrama a estultícia. Os olhos do Senhor estão em todo lugar, contemplando os maus e os bons. A língua serena é árvore de vida, mas a perversa quebranta o espírito. O insensato despreza a instrução de seu pai, mas o que atende à repreensão consegue a prudência. Na casa dos justos há grandes tesouros, mas na renda dos perversos há perturbação. A língua dos sábios derrama o conhecimento, mas o coração dos insensatos não procede assim. Provérbios 15, 1 a 7.

Rádio Paulista, online, falando do amor de Deus com você na parte musical e também a luz da palavra de Deus, que é muito importante, nem por força, nem por poder, tá? A minha palavra e a minha pregação não consistiram em linguagem persuasiva de sabedoria, mas em demonstração do Espírito e de poder. 1 Coríntios capítulo 2, versículo 4. Nós já falamos sobre esse assunto, não é mesmo? Agora, se ao pregar o Evangelho, substituirmos a confiança no poder do Evangelho por nosso conhecimento do caminho da salvação, impediremos que as pessoas cheguem à verdade. Precisamos ter cuidado para que, ao proclamar nosso conhecimento do caminho da salvação, nós mesmos estejamos arraigados e alicerçados na fé em Deus. Jamais confiemos na clareza de nossa exposição, mas ao desenvolvê-la, certifiquemo-nos de que nós estamos confiando no Espírito Santo. Confiemos na certeza do poder redentor de Deus e ele reproduzirá a vida dele nos ouvintes. Uma vez que estamos arraigados na verdade, veja você, nada pode abalar-nos se a nossa fé se baseia em experiências. Qualquer problema provavelmente a abalará, né? Abalará. Mas ainda nada poderá abalar a poderosa realidade da relação, tá? E isso é muito importante, né? Saber, conhecer e viver. Poderemos, então, saber fundamentalmente, né? Esse é o número, agora sim, né? Com clareza aqui. Fundamente na sua fé nisso, e estará eternamente tão seguro quanto Deus. Depois que você entrar em contato pessoal com Jesus Cristo, nunca mais será abalado. Esse é o significado da santificação. Quando começamos a aceitar a concepção de que a santificação é meramente uma experiência e nos esquecemos de que a própria santificação tem que ser santificada, como diz João capítulo 17, versículo 9, na Bíblia, no Novo Testamento. João 17, 19. Deus desaprova essa experiência. Tenho que oferecer deliberadamente a Deus a minha vida santificada para o seu serviço, a fim de que ele possa usar-me com as suas mãos e os seus pés. Entendeu direitinho a mensagem? Ah, e a dependência total do Senhor. Aí sim, aí a verdade vai aparecer com certeza. 9 horas 40 minutos.

Tá aqui então a lei do antagonismo ao vencedor. Apocalipse capítulo 2, versículo 7. É isso mesmo, Apocalipse capítulo 2, versículo 7. É impossível haver vida sem conflitos, tá? É impossível haver vida sem conflitos, tanto na natureza quanto no âmbito da graça. A base da vida física, mental, moral e espiritual e o antagonismo. Essa é a realidade notória da vida. A saúde é o equilíbrio entre vida física e natureza exterior e só se mantém quando há vitalidade interior suficiente para resistir às agressões externas. A vitalidade interior suficiente para resistir às agressões externas, tudo o que existe ao redor da minha vida física destina-se a levar-me à morte. Preste atenção, viu? Tudo o que existe ao redor da minha vida física destina-se a levar-me à morte. As mesmas coisas que me sustentam quando estou vivo desintegram-me quando estou morto. Se eu possuir suficiente força combativa, alcanço o equilíbrio da saúde. O mesmo é verdade quando ou quanto à vida mental. Se desejo manter uma vida mental vigorosa, tenho que lutar. Tenho que lutar e dessa maneira se produz o equilíbrio mental que chamamos de pensamento. Moralmente dá-se o mesmo. Tudo o que não participa da natureza da virtude é inimigo da virtude em mim. Tá? Tudo o que não participa da natureza da virtude é inimigo da virtude em mim. E o vencer e produzir virtude depende do meu calibre moral. Então, logo me entrego à luta, torno-me moral naquele particular. Nenhum homem é virtuoso por compulsão. A virtude é adquirida, tá? Nenhum homem é virtuoso por compulsão. A virtude é adquirida. E espiritualmente é a mesma coisa. Jesus disse, preste atenção no que Jesus disse. No mundo passais por aflições. No mundo passais por aflições. Ou seja, tudo o que não é espiritual contribui para a minha ruína. Veja você, né? Tudo que não é espiritual contribui para minha ruína. Mas tem de bom ânimo, eu venci o mundo. Tenho que aprender a superar as coisas que vêm contra mim e dessa maneira produzir o equilíbrio da santidade. Então, enfrentar a oposição torna-se uma alegria. Tá? Entendeu direitinho? A santidade é o equilíbrio entre a minha disposição e a lei de Deus, conforme expressa, né, em Jesus Cristo. A santidade é o equilíbrio entre a minha disposição e a lei de Deus, conforme expressa, né, em Jesus Cristo. Tá? Então, o que é que você vai fazer? Você ouviu a mensagem, agora você precisa vivê-la. 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Daqui a pouquinho o pastor Ricardo Aracaki te
titular da Primeira Igreja Batista do Brás, com mais uma mensagem online.

Convidar você nessa manhã a abrir a sua Bíblia em Judas. Judas, penúltimo livro da Bíblia, o livro que antecede o Apocalipse. Epístola de Judas, vamos ler. A partir do versículo 1, Judas só tem um capítulo, então capítulo 1, a partir do versículo 1, Judas capítulo 1, a partir do versículo 1, diz assim: Judas, servo de Jesus Cristo, irmão de Tiago, aos chamados e amados em Deus Pai, guardados em Jesus Cristo, misericórdia, paz e amor vos sejam multiplicados. Amados, enquanto me empenhava para vos escrever acerca da salvação que nos é comum, senti a necessidade de vos escrever, exortando-vos a lutar pela fé entregue aos santos, de uma vez por todas. Porque certos homens se infiltraram entre vós sem que fossem notados, desde há muito tempo eles estavam destinados para o juízo. São homens ímpios. Até aqui. Obrigado, Senhor, pela tua palavra, que o Senhor não apenas inspirou, mas preservou para que chegasse até nós hoje, nessa manhã, de forma muito específica, essa epístola que temos nas Escrituras, e pedimos que mais uma vez o Senhor a ilumine em cada mente, em cada coração, e que a tua palavra venha produzir o fruto pelo qual o Senhor a envia hoje, fruto de salvação, de edificação.

0: e de vida eterna. Para a tua glória e no nome de Jesus é que oramos. Amém. O que é a igreja? Fiz essa pergunta sábado passado no Concílio dos Diáconos. O irmão prontamente respondeu: a igreja somos nós. E é verdade, a igreja somos nós, os que cremos em Cristo Jesus para a salvação, que fomos lavados no seu sangue e selados com o seu Espírito. Nós somos a igreja. A igreja não é esse templo, não são essas instalações. A igreja somos nós. Agora, para dar conta de tudo que o Novo Testamento revela a respeito da igreja, a teologia cristã vai definir algumas dimensões da igreja, categorizá-las. Por exemplo, vai falar a respeito da igreja no seu sentido universal. A igreja que é formada por todos os crentes, de todos os lugares e de todas as tradições. A igreja de Jesus, no seu sentido universal, é formada por todos os crentes do Brasil, todos os crentes da Finlândia, todos os crentes de Moçambique, todos os crentes do Japão, enfim, os crentes, os que creram, os que foram lavados com sangue, santificados, selados com o Espírito de cada lugar, forma a igreja de Cristo Jesus. E essa igreja não conhece fronteiras nem geográficas nem eclesiásticas, então é formada também por todos os crentes da Igreja Batista. Todos os crentes da Assembleia de Deus, todos os crentes da Igreja Presbiteriana, todos os crentes da Igreja Metodista, esse conjunto de crentes, não importando o lugar, não importando a tradição, mas que creram em Cristo, essa é a Igreja de Jesus. Por isso, alguns vão chamá-la de Igreja Invisível, porque é a igreja que só Deus conhece. Mas há também o sentido da igreja local, o grupo de crentes que se reúnem em determinada localidade para prestar culto ao Senhor, para edificação mútua, para serviço em amor uns aos outros. O problema da igreja local, contudo, é que, no seu sentido institucional, ela é formada por crentes. Mas, nem sempre. Só por crentes. É isso que Judas vai abordar nessa carta. Esse Judas, você sabe, não é o Iscariotes, aquele que traiu a Jesus. Esse Judas é irmão de Jesus. Jesus tinha meios irmãos. Dentre eles, Tiago, que se torna líder, presbítero maior da igreja em Jerusalém, também escreve a sua carta que temos no Novo Testamento, a Epístola de Tiago, irmão de Jesus. E esse Judas, que provavelmente era também um líder reconhecido a ponto de escrever esta carta, ela ser incluída no cânon do Novo Testamento. E ele vai dizer assim que inicialmente ele estava pensando em escrever sobre outro tema, sobre a salvação que nos é comum. E ele ia fazer um tipo de um tratado, não seria algo assim rápido, seria algo pensado, estudado. mais ou menos como foi a primeira carta de João, um tratado sobre o amor cristão. Judas estava pensando em fazer um tratado sobre a salvação, mas aí chega a ele notícias a respeito desta igreja a quem ele se dirige, e ele então imediatamente aborta o seu primeiro projeto. É como se ele estivesse para escrever a carta sobre a salvação, então ele pega esse pergaminho, coloca do lado, pega uma outra folha e começa a escrever rapidamente esta carta que nós temos na Bíblia, essa carta que chegou a nós, e para tratar desse problema que ele descreve no versículo de número 4. Porque certos homens se infiltraram entre vós, se infiltraram, sem que fossem notados, ou seja, secretamente, dissimuladamente. Desde há muito tempo eles estavam destinados para o juízo, são homens ímpios, ou seja, parece assim coisa de filme. Mas tinha gente infiltrada na igreja. E aí o Judas vai fazer uma descrição dessas pessoas, ele vai dizer, vai compará-las como com aqueles incrédulos que saíram junto com o povo do Egito, mas que depois foram destruídos no deserto, vai compará-los com os anjos que não guardaram a sua posição, mas se rebelaram contra Deus e caíram. Vai os comparar com a população de Sodoma e Gomorra. Vai dizer, no verso de número 11, que eles seguiram pelo caminho de Caim. Foram tomados pela ganância de Balaão. E se tornaram participantes da rebelião de Coré. Vai falar também de algumas atitudes características, versículo de número 16. Tais homens vivem a reclamar e a se queixar, dominados por seus próprios desejos, a sua boca profere coisas muito arrogantes, adulando pessoas por interesse. E apesar de tudo, eles se sentem superiores em relação à comunidade, aos demais crentes. E isso causa divisão na igreja. Verso 19. Eles são os que causam divisões. Vivem conforme suas tendências naturais. E não têm o Espírito. E o Paulo já tinha dito, quem não tem o Espírito, não pertence ao Senhor. Então, por que que é importante termos essa consciência, essa verdade que Judas tematiza nessa sua carta aqui, numa igreja local? Nem todos são crentes. Por quê? Bom, primeiro, para não sermos ingênuos. Diante dessa verdade, existem algumas implicações muito práticas. Por exemplo, de segurança. Às vezes nós ouvimos de escândalos em igrejas, alguns escândalos inclusive envolvendo crianças, e dizemos, nossa, como isso pode acontecer? Talvez porque não lemos Judas. Agora, o que vamos fazer? Vamos esperar o ladrão entrar na casa para depois colocar a tranca, como geralmente se faz? Não, né? Cabe aos pais prestarem atenção. Cabe a nós como igreja garantirmos, prepararmos ambientes e locais cada vez mais seguros para as nossas crianças, ou achamos que tais coisas só acontecem na igreja do outro? Há implicações práticas também na escolha de líderes. Está aí, estamos nessa fase de escolher, indicar nomes para as coordenações dos ministérios. Pergunto, como vamos fazer isso? Vamos pensar em qualquer nome, só para preencher a ficha rápida? Hoje um irmão me mandou uma mensagem dizendo, pastor, sou novo na igreja, não conheço direito as pessoas, não tenho condições de indicar. Melhor assim, consciente. Consciente. Não é qualquer coisa. Implicações nas relações. Talvez alguém aqui esteja orando para encontrar uma pessoa, para se casar. Mas não é só orar, é orar e vigiar. Pedir discernimento. Porque depois a gente ouve, mas ele era da igreja. Ela fazia isso, fazia aquilo. Lembra do que Jesus disse? Nem todo o que me diz Senhor, Senhor, entrará no reino do céu, mas aquele que faz a vontade do meu Pai que está no céu. Então, fica aí falando Senhor, Senhor, mas tem o temor do Senhor no coração? Faz a vontade do Pai que está no céu? Essa é a questão. Agora, segundo, para que a gente olhe para nós mesmos, porque a gente prega sobre essas coisas, e a tendência é a gente agora começar a olhar do lado, né? Tem irmã que já pega a bolsa. Mas o problema da gente ficar olhando de lado é esquecer da gente olhar para a gente mesmo. E é por isso que o Judas agora vai parar. Ele gasta boa parte da sua carta descrevendo essa situação, esse problema. Mas então ele para, e a partir do verso de número 20, ele vai dizer, olha, mas agora vamos olhar para nós. E aí ele vai dizer o que ele diz no verso 20 e 21, diz assim, mas vós, mas, acontece essas coisas? Acontece, mas vós que crestes, vós que fostes lavado pelo sangue, vós que tem o temor do Senhor no coração, vós que foste selado com o Espírito, vós, agora eu estou falando para vós, vamos olhar para nós. Mas vós, amados, edificando-se sobre a vossa fé santíssima, orando no Espírito Santo, conservai-vos no amor de Deus, esperando a misericórdia de nosso Senhor Jesus Cristo para a vida eterna. Então, baseado no que Jesus agora, no que Judas agora fala para os crentes, eu faço três perguntas para você. Primeira, você está crescendo na fé? Você está se edificando nessa fé santíssima, que é santíssima por ser distinta de todo e qualquer outro tipo de lógica religiosa, é o Evangelho da graça de Deus. Qual foi a última coisa que você aprendeu a respeito do Evangelho da graça de Deus, de Jesus Cristo, da cruz? Porque você sabe que a vida cristã é como uma pedra lançada ao alto. Enquanto está subindo, está bem, mas a hora que estagna, que para, qual o próximo passo? Cair. E você sabe também que os crentes geralmente sofrem, não porque não querem fazer a vontade de Deus, mas porque nem sempre a conhecem. Por isso a exortação do profeta: conheçamos e prossigamos em conhecer ao Senhor. Uma segunda pergunta: você tem orado? Melhor, você tem orado no Espírito? Qual foi a última vez que Deus te chamou à oração? Próxima vez que Deus te chamar à oração, pare tudo que você estiver fazendo e vá atender. Vá até Ele, porque não é só você que vai falar com Ele. Ele vai falar com você. E terceira pergunta: você tem olhado para Jesus? Ou você tem vivido essa vida olhando só para o aqui e agora? Como se a vida se resumisse só ao que está ao teu redor, ao hoje. O pastor Silas escreveu um livro sobre homilética e ele diz uma coisa interessante, que quando a gente vai atravessar uma rua, a gente olha fixo para o outro lado, para outra calçada. Porque se a gente ficar olhando só aqui, ó, a gente começa a andar em zigue-zague. Então a gente fixa um ponto e anda em linha reta. Isso se aplica para a vida. Porque andar nessa vida olhando para Cristo, sabemos que estamos caminhando para um encontro com Ele, nos dá foco. Nos dá alvo. Evita que a nossa vida seja um zigue-zague, sem rumo. Agora é para cá, agora é para lá. Não, é reto. E faz então que todas as áreas da vida se alinhem a Ele. Como o autor de Hebreus diz a respeito de como devemos andar nessa vida: corramos com perseverança a corrida que nos está proposta, fixando os olhos em Jesus, o autor e consumador da nossa fé. Olhe para Jesus, saiba para onde você está indo. Fixe os seus olhos nele, isso vai te dar paz. E por fim, irmãos, o que a gente tem que saber dessa realidade que Judas nos expõe? Para que a gente exerça misericórdia e compaixão. Você sabe que no tempo da pandemia, engraçado, muita gente se chegou ao Evangelho por meio da internet. Pessoas que estavam em grupos fechados. Como as reuniões já não eram permitidas, então buscando alimento espiritual, acessaram a internet e conheceram o Evangelho da graça de Deus. Se converteram a Cristo. Então a internet tem coisa muito boa. Mas a gente sabe que nem tudo. Eu, por exemplo, conheço outros casos, não necessariamente na época da pandemia, de pessoas que, também por causa de conteúdos da internet, se desviaram do Evangelho da graça de Deus. Aí eu pergunto para você, qual deve ser a nossa atitude para com essas pessoas? Ah, quer ir que vá? Olha o que Judas diz no verso 22 e 23, e mostrai compaixão para com alguns que estão em dúvida, e salvai-os arrebatando-os do fogo, e a outros demonstrai misericórdia, com temor. Então ele não recomenda a indiferença, ele recomenda a compaixão. A misericórdia, porque quando nós amamos, nós não deixamos a pessoa caminhar no seu caminho tortuoso para o abismo. para a boca do lobo. Não, a gente a interpelamos. A gente corre atrás, a gente a busca. A gente a interpela, a gente tenta trazer de volta para o caminho. Por isso, faço dois apelos. Primeiro, tenha cuidado com a internet. Seja criterioso. Que doutrina é essa? Quem é essa pessoa? Onde que está Cristo e o Evangelho da graça de Deus em tudo isso? Onde que está a cruz? Porque o Paulo já alertou, 2 Coríntios 11, 14 a 15, o próprio Satanás se disfarça de anjo de luz. Portanto, não surpreende que também os seus servos se disfarcem de servos da justiça. O fim dele será de acordo com suas obras. Então, se você me pedir assim, pastor, então me dá assim uma referência de um site de conteúdo bom e seguro, te dou, PIB do Brás. Claro, tem outros também. Mas um segundo apelo. Você conhece alguém que está em dúvida? Que está se desviando ou mesmo já se desviou? Quem sabe aquele que um dia te buscou e que te trouxe, não vai usar você também para buscar alguém e trazer de volta. Porque Tiago diz assim, 5:20, Tiago que também era irmão de Jesus: sabei que aquele que fizer um pecador retornar do erro do seu caminho, salvará da morte uma vida e cobrirá uma multidão de pecados. Então Jesus diz assim, que lá no último dia, ele vai enviar os seus anjos. E os seus anjos vão fazer separação de trigo e joio, de ovelha e cabrito, de peixe e bota. E nesse dia, já não vai haver diferença entre igreja universal e igreja local, porque haverá uma só igreja, a igreja triunfante. Agora, enquanto esse dia não chega, nós, os amados, vamos nos edificando na fé, orando no Espírito, nos conservando no amor e trazendo, ou mesmo arrebatando, outros para o caminho. Como diz Hebreus 10, 37, pois aquele que vem, virá, dentro em breve, e não tardará. Que assim seja, irmãos. Que Deus nos abençoe. Amém.
1: Eu gostaria de pedir que os irmãos abrissem suas...

Vendo Jesus as multidões, subiu ao monte, e como se assentasse, aproximaram-se os seus discípulos, e ele passou a ensiná-los, dizendo: Bem-aventurados humildes de espírito, porque deles é o reino dos céus. Bem-aventurados os que choram, porque serão consolados. Bem-aventurados os mansos, porque herdarão a terra. Bem-aventurados que têm fome e sede de justiça, porque serão fartos. Bem-aventurados os misericordiosos, porque alcançarão misericórdia. Bem-aventurados os limpos de coração, porque verão a Deus. Bem-aventurados os pacificadores, porque serão chamados filhos de Deus. Bem-aventurados os perseguidos por causa da justiça, porque deles é o reino dos céus. Bem-aventurados sois quando por minha causa vos injuriarem e vos perseguirem e mentindo disserem todo o mal contra vós. Alegrai-vos e exultai, porque é grande o vosso galardão nos céus, pois assim perseguiram os profetas que viveram antes de vós. Mateus 5, 1 a 12.

solução. Jesus Cristo é a solução, com certeza. Você está ouvindo a Rádio Paulista já há algum tempo, não é mesmo? Muito obrigado, viu? Muito obrigado. Eu gostaria que você prestasse atenção nesta mensagem, mas muita atenção mesmo. Veja se você entende tudo direitinho o que nós vamos falar aqui através da palavra de Deus em Gênesis, primeiro livro da Bíblia, né? Primeiro livro da Bíblia, capítulo 41, versículo 40. Somente no trono eu serei maior do que tu. Somente no trono eu serei maior do que tu. O templo do Espírito Santo. Tenho que prestar contas a Deus da maneira pela qual o governo e o meu corpo, né? Aliás, vou repetir. Agora sim, com mais iluminação aqui, né? Agora fica mais fácil. Tenho que prestar contas a Deus da maneira pela qual governo o meu corpo sob o domínio dele, diz Paulo. Tenho que prestar contas a Deus da maneira pelo qual governo o meu corpo sob o domínio dele. Paulo diz, não anulo a graça de Deus, não a torna sem efeito. A graça de Deus é absoluta e a salvação de Jesus perfeita, consumada para sempre. Não estou sendo salvo, estou salvo, tá? Não estou sendo salvo, estou salvo, pois a salvação é tão eterna quanto o trono de Deus. O que eu tenho de fazer é pôr em prática o que Deus operou em meu interior. Eu tenho que pôr em prática o que Deus operou em meu interior. Desenvolvei a vossa salvação. Olha só, hein? Desenvolvei a vossa salvação. Eu sou o responsável por isso, tá? Eu sou responsável por isso. Isso significa que tenho de manifestar neste corpo a vida do Senhor Jesus, não de maneira mística, mas real e evidente. Mas esmurro o meu corpo e o reduzo à escravidão. Todo cristão pode manter o seu corpo sob o absoluto controle para Deus. Deus nos deu o controle sobre o templo do Espírito Santo, inclusive sobre imaginações e afeições, pelas quais somos responsáveis. Nunca devemos entregar-nos a afeições desordenadas. A maioria dos cristãos é mais exigente com os outros do que consigo mesmo. Arranjamos desculpas para as nossas falhas, enquanto condenamos nos outros coisas para as quais não temos inclinação natural. Rogo-vos, pois, irmãos, diz Paulo, que apresentei os vossos corpos por sacrifício vivo. A questão a ser decidida é esta: será que concordo com o meu Senhor e Mestre que o meu corpo seja o seu templo? Assim for, então, para mim, toda a lei de Deus com relação ao meu corpo resume-se nessa revelação: meu corpo é o templo do Espírito Santo. Vou guardar esta mensagem no meu coração e vou aplicar tudo de acordo como o apóstolo falou.

milagres ele realizou. Cresceu amando a todos, enfim, obedecendo o mandamento do Pai. A dura cruz teve que suportar, mas não reclamou por amor.

luz dos justos brilha intensamente, mas a lâmpada dos perversos se apagará. Da soberba só resulta a contenda, mas com os que se aconselham se acha a sabedoria. Os bens que facilmente se ganham, esses diminuem, mas o que ajunta à força do trabalho terá aumento. A esperança que se adia faz adoecer o coração, mas o desejo cumprido é árvore de vida. O que despreza a palavra, a ela se apenhora, mas o que teme o mandamento será galardoado. O ensino do sábio é fonte de vida, para que se evitem os laços da morte. A boa inteligência consegue favor, mas o caminho dos perfídios é intransitável. Provérbios 13, de 9 a 15.

Fala para o teu irmão que está do seu lado. Deus quer que você viva uma história de poder nesse tempo. Faça a diferença, querido. Aleluia.

Meus irmãos, tende por motivo de grande gozo o passar-de por provações, sabendo que a prova da vossa fé desenvolve a perseverança. Ora, a perseverança deve concluir a sua obra para que sejais maduros e completos, não tendo falta de coisa alguma. Se alguém de vós tem falta de sabedoria, peça a Deus, que a todos dá liberalmente, e assim ser-lhe-á dada. Bem-aventurado o homem que suporta a provação, porque depois de ter passado na prova, receberá a coroa da vida que o Senhor prometeu a quem o ama. Tiago 1, 2, 5 e 12.

Por isso vos digo, não andeis ansiosos pela vossa vida, quanto ao que haveis de comer ou beber, nem pelo vosso corpo, quanto ao que haveis de vestir. Não é a vida mais do que o alimento e o corpo mais do que as vestes? Observai as aves do céu. Não semeiam, não colhem, nem ajuntam em celeiros. Contudo, vosso Pai Celeste as sustenta. Porventura, não valeis vós mais do que as aves? Qual de vós, por ansioso que esteja, pode acrescentar um côvado ao curso de sua vida? E por que andais ansiosos quanto ao vestuário? Considerai como crescem os lírios do campo. Eles não trabalham nem fiam. Eu, contudo, vos digo, nem Salomão, em toda a sua glória, se vestiu como qualquer deles. Mateus, capítulo 6, de 25 a 29.

porque não faço o bem que quero, mas o mal que não quero, esse faço. Mas se eu faço o que não quero, já não sou eu quem o faz, e sim o pecado que habita em mim. Então, ao querer fazer o bem, encontro a lei de que o mal reside em mim. Porque a inclinação da carne é morte, mas a inclinação do Espírito é vida e paz. Porque se viverdes segundo a carne, caminhais para a morte, mas se pelo Espírito mortificardes os feitos do corpo, certamente vivereis. Pois todos os que são guiados pelo Espírito de Deus são filhos de Deus. Romanos, capítulo 7, versículo 19 e 21, capítulo 8, versículo 6, 13 e 14.

Louvar, Senhor, por toda a manifestação da Tua glória em nossas vidas. Obrigada, meu Deus, por todas as vezes que quando estávamos no fundo do poço, nos sentindo abandonados, angustiados, o Senhor veio em nosso socorro. Eu sou um milagre, Senhor. A minha vida é um dom. Eu sou abençoado. Eu sou abençoada. Abençoada por Ti. Favorece e vem da Tua parte, todo bem que vem da Tua parte e me favorece, Senhor. Muito obrigada, meu Deus. Mas é certo que muitos e muitas vivem situações difíceis, impossíveis, na sua vida financeira, na sua saúde, trazendo no corpo, no físico, no emocional, uma enfermidade. É certo, Senhor, que muitas pessoas hoje estão padecendo, Senhor. Descendo nessa vida, no vale de lágrimas, no vale da morte. Sim, pessoas que já foram e receberam um decreto de morte, um tempo de vida, como aquelas pessoas que vão até um consultório médico e o médico, infelizmente, precisa dizer à pessoa que ela tem tantos meses de vida. Pessoas que já têm o decreto, já têm um papel, uma condenação à morte. Senhor, nós acreditamos em Ti e nem a morte é capaz de vencer-te. Vencer o amor que o Senhor tem por nós, que é capaz de curar, de libertar, de nos tirar do fundo do poço, dos vícios, do pecado. Senhor, nós confiamos em Ti, porque nunca haverá noite, problema, tragédia, perda, enfermidade que possa impedir a esperança. A esperança que agora nós pedimos que o Senhor alimente em nós, fortifique em nós. Dá-nos a graça, Senhor, de acreditar que a cada dia espera por nós um milagre. Dá-nos a graça de acreditar, Senhor, aumentar a nossa fé, especialmente nos corações que estão vivendo crises de fé, conflitos de fé. Dá-nos a graça de acreditarmos, Senhor, que tudo é possível para Ti. E após recebermos todas essas graças, todos os benefícios que vêm da Tua parte, nós pedimos, usa-nos, unge-nos.

Mas vós, irmãos, não estáis em trevas, para que esse dia, como ladrão, vos apanhe de surpresa. Porquanto vós todos sois filhos da luz e filhos do dia. Nós não somos da noite nem das trevas. Assim, pois, não durmamos como os demais. Pelo contrário, vigiemos e sejamos sóbrios. Ora, os que dormem, dormem de noite, e os que se embriagam, é de noite que se embriagam. Nós, porém, que somos do dia, sejamos sóbrios, revestindo-nos da couraça da fé e do amor, e tomando como capacete a esperança da salvação. Porque Deus não nos destinou para a ira, mas para alcançar a salvação mediante nosso Senhor Jesus Cristo, que morreu por nós, para que quer vigiemos, quer durmamos, vivamos em união com Ele. Consolai-vos, pois, uns aos outros e edificai-vos reciprocamente, como também estáis fazendo. Tessalonicenses 5, 4 a 11.

a quem tomei das extremidades da terra e chamei dos seus cantos mais remotos, e a quem disse: Tu és o meu servo, eu te escolhi e não te rejeitei. Não temas, porque eu sou contigo. Não te assombres, porque eu sou o teu Deus. Eu te fortaleço, eu te ajudo, eu te sustento com a minha destra fiel. Eis que envergonhados e confundidos serão todos os que estão indignados contra ti. Serão reduzidos a nada, e os que contenderem contigo perecerão. Aos que pelejam contra ti, buscá-lo-ás, porém não o acharás. Serão reduzidos a nada e a coisa de nenhum valor os que fazem guerra contra ti. Porque eu, o Senhor teu Deus, te tomo pela tua mão direita e te digo: não temas, que eu te ajudo. Isaías 41, 9 a 13.

Oh, então adore a Ele, porque os olhos do Senhor estão aqui nesse lugar, eu sei, Senhor. Oh, aleluia. Se você crê, diga para Ele, meu amado.

feche os teus olhos, erga as tuas mãos, porque Ele vai cumprir na tua vida, meu amado. Oh, tudo aquilo que Ele declarou, Ele vai cumprir na tua vida, querido. Talvez você não esteja vendo com os teus olhos, mas ainda que você não esteja vendo, querido, ainda que você não esteja ouvindo Deus falar com você, mas por certo Ele está trabalhando em teu favor, meu querido. Isaías 64 diz que desde a antiguidade não se viu um Deus como o nosso Deus, que trabalha em favor daqueles que nele esperam. Você está esperando no Senhor? Então erga as tuas mãos, querido. Eu tenho uma boa notícia para você: Ele está trabalhando em teu favor. Erga as tuas mãos. Oh, começa a dizer para Ele: Senhor, eu creio. Eu creio que vai se cumprir. Eu creio na tua palavra, Senhor. Isso, meu amado. Comece a ver. Comece

vida, meu querido. Vai se cumprir na tua vida. Vai se cumprir, eu tenho certeza que vai se cumprir na tua vida. Quem é que está lutando por você? É o teu Deus, é o Senhor dos senhores. Então fica tranquilo, querido. Fica tranquilo. Se está nas mãos dele, então deixa, meu amado, porque ele sabe a hora certa. Então levante as suas mãos. Será que você poderia mais uma vez erguer as suas mãos e declarar isso? Eu posso enfrentar o que for, porque tudo depende nas mãos de quem está. Se estiver nas tuas mãos, pode ser que nunca aconteça. Mas se você transferir para as mãos de Deus, eu tenho certeza que vai se cumprir na tua vida. Você crê? Então ergue as tuas mãos e declare: posso enfrentar o que for.

0: Aleluia, dê um aplauso àquele que vai cumprir na tua vida. Aleluia, aplauda Ele.
1: Aleluia.
0: Aplauda Ele. Oh, Ele vai cumprir na tua vida. Oh, aleluia. Ainda que todas as circunstâncias digam o contrário.
2: Certamente suave é a luz e agradável é aos olhos ver o sol. Porém, se o homem viver muitos anos e em todos eles se alegrar, também se deve lembrar dos dias das trevas, porque hão de ser muitos. Tudo quando sucede é vaidade. Alegra-te, jovem, na tua mocidade e recreie-se o teu coração nos dias da tua mocidade, e anda pelos caminhos do teu coração e pela vista dos teus olhos. Sabe, porém, que por todas estas coisas se trará Deus a juízo. Afasta, pois, a ira do teu coração e remove da tua carne o mal, porque a adolescência e a juventude são vaidade. Eclesiastes 11, 7 a 10.

por Tua palavra, Senhor. Nós cremos em Tua palavra. Tua palavra é a verdade.

cremos na tua palavra. Ela é poderosa para fazer infinitamente mais do que pedimos. Aleluia.

Senhores, tratai os servos com justiça e com equidade, certos de que também vós tendes Senhor no céu. Perseverai na oração, vigiando com ações de graças. Suplicai ao mesmo tempo também por nós, para que Deus nos abra a porta à palavra, a fim de falarmos do ministério de Cristo, pelo qual também estou algemado, para que eu o manifeste como devo fazer. Portai-vos com sabedoria para com os que são de fora. Aproveitai as oportunidades. A vossa palavra seja sempre agradável, temperada com sal, para saberdes como deveis responder a cada um. Colossenses 4, versículo 1 a 6.

Eu é que sei que pensamentos que tenho sobre vós, diz o Senhor. Pensamentos de paz e não de mal, para vos dar o fim que desejais. Então me invocareis, passareis a orar a mim e eu vos ouvirei. Buscar-me-eis e me encontrareis quando me buscardes de todo o vosso coração. Serei achado de vós, diz o Senhor, e farei mudar a vossa sorte.

0: Não estejais inquietos por coisa alguma. Antes, as vossas petições sejam em tudo conhecidas diante de Deus pela oração e súplica com ação de graças. E a paz de Deus, que excede todo entendimento, guardará os vossos corações e os vossos sentimentos em Cristo Jesus. Quanto ao mais, irmãos, tudo que é verdadeiro, tudo que é honesto, tudo que é justo, tudo que é puro, tudo que é amável, tudo que é de boa fama, se há alguma virtude e se há algum louvor, nisso pensai. O que também aprendeste e recebestes e ouvistes e vistes em mim, isso fazei, e o Deus de paz será convosco. Filipenses 4, versículo 6 a 9.
1: Olá, começando as mulheres.